Repousa sobre nós um peso. Repousa sobre nós, igreja, uma responsabilidade. Porque o que Deus está fazendo aqui essa noite é um renovo. É um renovo. Fala para quem está do seu lado, é um renovo. Diga para ele, Deus está trocando as suas vestes. Diga para ele, Deus está sarando as suas feridas. Diga para ele, porque o remédio está aqui essa noite. Diga para ele, a cura de Belém está aqui essa noite. Diga para ele, a cura do Pará está aqui essa noite.

Deus tem um chamado para cada um de nós, para viver a cada dia, rompendo em fé.

Senhor, nós levantamos a nossa voz a Ti, Deus. Nós clamamos a Ti, porque é do Senhor que vem o nosso socorro, Deus. Nós chamamos de volta tudo aquilo que foi roubado, Deus. Tudo aquilo que nós perdemos, Senhor. Os sonhos, os planos, Senhor. Oh Deus, aquilo que um dia já foi festa e hoje é luto, é tristeza, Senhor. Traz de volta, restitui, Senhor. Nos restitui, Deus. Esse é o nosso clamor, Senhor. Nos restitui.

Então esse é o momento que você vai clamar ao Senhor. O Senhor está com os ouvidos atentos à tua voz, meu irmão. Não cesse de falar, não cesse de pedir. Clame, grite se for preciso, dizendo: Senhor, restitui aquilo que foi roubado, Senhor. Derrama o teu azeite em minha dor e sara-me, Deus. Oh, sara-me, Senhor.

Chegou o momento de você levantar a sua voz ao Senhor. Não se preocupe com quem está ao seu lado. Não olhe para os lados, olhe para cima. E clame ao Senhor. Oh Senhor, restitui. Assim como foi com a vida de Jó, Senhor, restitui a minha vida também, Deus. A minha casa, a minha família, Senhor. Os meus sonhos, Deus, restitui. Clame ao Senhor. Clame, clame, clame, oh. Oh Senhor, traz de volta, Senhor, sara a nossa dor, Deus, derrama o teu azeite na nossa ferida, Senhor, oh Deus, nós precisamos de ti, Senhor. Restitui a tua presença, Senhor, a tua presença em nossa vida, Deus.

voltar para os teus braços, o lugar de onde nós nunca deveríamos ter saído. Oh, aleluia, glória ao teu nome, Senhor. Comece a aplaudir ao Senhor, o Rei dos Reis, aquele que vai restituir a tua vida, meu irmão. Aleluia.

obras ao teu santo nome, Deus. Aleluia. Oh, glórias ao teu nome. Aplauda o nome do Senhor, aplauda o nome do Senhor.

Vamos lá, gol!

esse é o teu tempo, tempo do Senhor levantar uma nova geração, geração que está vencendo os seus limites.

os corações que têm fé, uma luz que ilumina o que eu creio. 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

Porque não há lugar melhor, Senhor, que a Tua presença. E também não há nada nesse mundo, Senhor, que se compare a Ti. Um só segundo sem a Tua presença nos dá saudade.

O castigo que nos traz a paz estava sobre ele, e pelas suas pisaduras fomos sarados. Coloque suas mãos sobre o lugar.

enquanto os instrumentos tocam, você vai sentir aí onde você está a cura do Senhor. Deixe as águas do Senhor passarem em sua vida. Faça agora, Senhor, como o Senhor ungiu cada instrumento. Há tanto tempo temos clamado.

Senhor, nós levantamos a nossa voz a Ti, Deus. Nós clamamos a Ti, porque é do Senhor que vem o nosso socorro, Deus. Nós chamamos de volta tudo aquilo que foi roubado, Deus. Tudo aquilo que nós perdemos, Senhor. Os sonhos, os planos, Senhor. Oh Deus, aquilo que um dia já foi festa e hoje é luto, é tristeza, Senhor, traz de volta, restitui, Senhor. Nos restitui, Deus. Esse é o nosso clamor, Senhor, nos restitui.

Então esse é o momento que você vai clamar ao Senhor. O Senhor está com os ouvidos atentos à tua voz, meu irmão. Não cesse de falar, não cesse de pedir. Clame, grite se for preciso, dizendo: Senhor, restitui aquilo que foi roubado, Senhor. Derrama o teu azeite em minha dor e sara-me, Deus. Oh, sara-me, Senhor.

Chegou o momento de você levantar a sua voz ao Senhor. Não se preocupe com quem está ao seu lado. Não olhe para os lados, olhe para cima. E clame ao Senhor. Oh, Senhor, restitui. Assim como foi com a vida de Jó, Senhor, restitui a minha vida também, Deus. A minha casa, a minha família, Senhor. Os meus sonhos, Deus, restitui. Clame ao Senhor. Clame, clame, clame, oh. Oh Senhor, traz de volta, Senhor, sara a nossa dor, Deus, derrama o teu azeite na nossa ferida, Senhor, oh Deus, nós precisamos de ti, Senhor. Restitui a tua presença, Senhor, a tua presença em nossa vida, Deus.

dos teus braços, o lugar de onde nós nunca deveríamos ter saído. Oh, aleluia, glória ao teu nome, Senhor. Vamos aplaudir ao Senhor, o Rei dos Reis, aquele que vai restituir a tua vida, meu irmão. Aleluia.

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Programa O Semeador, até às 8 horas e 30 minutos, com você, aqui pela Rádio Rumo ao Sertão, quando a luz da aurora já está brilhando. E como diz Provérbios, capítulo 4, verso 18, a luz da aurora vai brilhando, brilhando, brilhando, até brilho perfeito ao meio-dia. Programa O Semeador, que começa

Ageu lá de Valinhos, em São Paulo, louvando o nome do Senhor Jesus, né? É, aqui pela rádio Rumo ao Sertão, também vai ouvir o Elis Eduardo, aí de Palmas, Tocantins, né? O cantador de Deus, louvando e glorificando o nome do Senhor Jesus. Também você vai ouvir Estrada Fora, cantado por o Nelito Lima, o Sanfoneiro de Cristo. É para você aqui pela Rádio Rumo Sertão. E também você vai ter aqui no nosso programa para você. Você vai ter o Sanfoneiro cantando, né? O Elion também cantando aqui no nosso programa de hoje para você, o Elion Salém. Olha, e ainda vem na programação a mensagem da Palavra de Deus com o reverendo Arival Dias Gasimiro, pastor da Igreja Presbiteriana de Pinheiros em São Paulo, trazendo a mensagem da Palavra de Deus. Aí você vai ter as músicas regional para você, além das depois das músicas regional, o pastor Arival Dias Gasimiro, aí vem o cantor João Fernandes, lá de Porto Alegre, no Rio Grande do Norte, e também o Luiz de Carvalho, lá louvando o nome do Senhor Jesus. Você vai ter a participação dos irmãos no programa de hoje, trazendo o seu bom dia, o reverendo Emanuel Borges, da cidade de São José da Tapera, em Alagoas, né? Vai ter também aí no nosso programa para você, você vai ter aí o presbítero Peter Valquetene, do Rio de Janeiro, o presbítero Salles, do Rio Grande do Norte. Você vai ter também aqui no nosso programa, você vai ter a participação dos nossos irmãos, o pastor Marcos Paz, diretamente de Goiânia, no estado de Goiás. Vai ter ainda aqui no nosso programa para você, você vai ter a meditação do pastor Samuel Pinheiro, e ainda a reflexão do pastor Elomar Pereira, pastor da Igreja Assembleia de Deus aqui da cidade de Mossoró. E vai ter ainda no nosso programa para você, você vai ter aqui, olha, as notícias do jornal Avanço Missionário, para você ficar por dentro de tudo, tudo, tudo que acontece no mundo gospel. E ainda, encerrando o programa, você vai ter a formação da Rede de Oração e Intercessão Internacional, a Oração da Fé. E vamos lá hoje com o presbítero Peter Valquetene, do Rio de Janeiro. É, e se Deus quiser, vou estar lá com ele aí no dia 15 aí de agosto. Estaremos pregando ali na Catedral Presbiteriana do Rio de Janeiro e também na Grande Feira das Nações. Também conosco aqui, olha, toda a nossa programação para você. E aí vamos começar o programa chamando aí Luiz de Carvalho, cantando aqui, que ele já está no céu, né? Ele vai cantar o Desperta Brasil. E estamos oferecendo aí essa música do Desperta Brasil para quem desperta cedinho conosco aqui na nossa programação, né? Olha aí, o Antônio Benes aqui de Mossoró, minha querida Ingrid Lopes Noima, nossa escritora aí de Recife, Pernambuco, também o Willenberg, aqui da cidade de Mossoró. O Jackson Belmarte Fraga também conosco na nossa programação. A irmã Angela Araújo aqui na cidade de Mossoró. Olha, Alberto Azevedo, nosso mecânico aqui na cidade de Mossoró. Maria Luzineide também conosco. O João Marcos aí no estado de Pernambuco. E vamos começando a nossa programação. O Cláudio Guedes aqui de Mossoró. Também a Daísa Oliveira, lá de Senador Pompeu. Vamos aí.

música, daqui a pouco mais música para vocês aí, muita gente do programa, depois a gente chama outros irmãos aí. Vamos lá com o Desperta Brasil, para você despertar, para orar, evangelizar, vigiar, estudar a Bíblia, trabalhar e esperar a volta de Jesus. Maranata, Maranata, ora vem, Senhor Jesus!

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Programa Augusto Meador chegando aí, a hora certa em Mossoró, são 6 horas e 21 minutos, vamos repetir a hora, 6 horas e 21 minutos na cidade de Mossoró, o país de Mossoró, programa O Semeador para você.

Alô, senador, para você. Chegando agora as músicas regionais. Alô, alô aí a todos vocês que estão na escuta do programa. Vamos ouvir aí o grupo Laudálio aqui de Mossoró cantando Venha Cristo depois. Eliseu Eduardo, cantador de Deus, cantando Eu Vou Pro Céu. E Estrada Fora, quem canta é o sanfoneiro de Cristo, Nelito Lima. E a Vitória, quem canta é o Elion Salém. Aqui os sanfoneiros de Cristo trabalhando e louvando o nome do Senhor Jesus. Mas eu quero oferecer aí a Dalva Oliveira. Aliás, Dalva Almeida, né? Dalva Oliveira. Dalva Almeida, aí na cidade de Alexandria, no Rio Grande do Norte. Olha, o missionário Francisco Teixeira, louvando o nome do Senhor Jesus, aqui na cidade de Mossoró. É, também conosco, aliás, o Francisco Teixeira, missionário em Antônio Martins, no Rio Grande do Norte. Né, conosco também a Albeniza Santos, aí na nossa programação de hoje para você, aqui pela Rádio Mo Sertão, né? E também para minha cunhada Ana Amorim, na cidade de Natal. Também conosco na nossa programação a irmã Gisele Henrique, aí em Recife, Pernambuco, na escuta do programa. O presbítero Arnaldo Carlos Amorim, aqui na cidade de Mossoró. É isso aí, conosco o grupo do Edres também aí na nossa programação para você. Também mando para a Regina Célia Afonso lá na cidade de Pereiro, no Ceará. Também Reginaldo Freire aí também na escuta do nosso programa. O Sérgio Paulo Martins Nascimento é o reverendo internacional aí da APMT, é isso aí, conosco, olha, Luciano Oliveira, na cidade de Pau de Ferro, o reverendo é Lon Torres, na cidade, aqui de Mossoró, o Pinho Borges, reverendo Pinho Borges, na cidade de Recife, Pernambuco, Valdeir Esporte, também conosco, no Rio de Janeiro, o Aguinaldo Jardim, aí, na Bahia, né, conosco, Armando aí também em Campinas, São Paulo, aí na nossa programação para você. E também conosco aí na nossa programação, né, para você desde cedinho, o Antônio Benes, né, também a Ingrid Lopes Noiva, o Zacarias Batista aí também conosco, né, desde cedinho, irmã Gisele Henrique aí em Recife, Pernambuco, o Jackson Belmarte conosco. Vamos lá com música, aliás, né, é com música mesmo, música regional para você aqui pela Rádio Rumo Sertão, começando aí com o grupo Laudário de Mossoró, Venha Cristo. Depois o Eliseu Eduardo, cantador de Deus, lá de Palmas, Tocantins, ele canta Eu Vou Para o Céu. E depois canta Nelito Lima, o sanfoneiro de Cristo, lá de Garanhões, Estrada Fora. E o Elion Salém também, o sanfoneiro cantando a vitória. São quatro louvores para você. Vamos ouvir.

programa do Senador, chegando a hora certa, em nosso lado são 6 horas e 43 minutos, vamos repetir a hora, 6 horas e 43 minutos na cidade de Mossoró, o país de Mossoró. E agora chegando a mensagem da palavra de Deus aí, alô meu querido Comecinho do Esporte, e vamos dar uns alôs aqui aí para os nossos queridos irmãos, né? Alô reverendo Veronilton Paz aí na escuta do programa, que bom, Deus abençoe vocês aí, né? Tá bom? Alô, Antônio Menes, aqui de Mossoró, minha querida Ingrid Lopes Noima, lá em Recife, Pernambuco. E vamos aí com a mensagem da Palavra de Deus com o reverendo Arival Dias Gazimiro, pastor da Igreja Presbiteriana de Pinheiros, em São Paulo. E ele vai trazer uma mensagem para você nesta manhã, não é? A sua vitória vem de Deus. Vamos ouvir aí a mensagem da Palavra de Deus com o reverendo Arival Dias Gazimiro. E ele traz a mensagem de paz nesta manhã para você. Vamos ouvir a mensagem de paz com o pastor Arival Dias Gazimiro.

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1: E com vocês, o pastor Arival Dias Gasmiro, pastor da Igreja Serena de Pinheiros, em São Paulo, com a mensagem de hoje para você: a sua vitória vem de Deus. Você se sente fraco? Vamos lá com a mensagem da palavra de Deus com o pastor Arival Dias Gasmiro.
2: Vamos abrir a Bíblia em Josué, capítulo 10. Tendo Adonizedeque, rei de Jerusalém, ouvido que Josué tomara Aí e havia destruído totalmente, feito Aí e ao seu rei, como fizera Jericó e ao seu rei, e que os moradores de Gibeão fizeram paz com os israelitas e estavam no meio deles, temeu muito, porque Gibeão era cidade grande, como uma das cidades reais, e ainda maior do que Aí, e todos os seus homens eram valentes. Pelo que Adonizedeque, rei de Jerusalém, enviou mensageiros a Roão, rei de Hebron, e a Pirã, rei de Jarmute, e a Jáfia, rei de Laquis, e a Debir, rei de Eglon, dizendo: subi a mim e ajudai-me, firamos Gibeão, porquanto fez paz com Josué e com os filhos de Israel. Então se ajuntaram e subiram 5 reis dos amorreus: o rei de Jerusalém, o rei de Hebron, o rei de Armute, o rei de Laquis e o rei de Eglon. Eles e todas as suas tropas, e se acamparam junto a Gibeão e pelejaram contra ela. Os homens de Gibeão mandaram dizer a Josué no arraial de Gilgal: não retires as tuas mãos de teus servos, sobe apressadamente a nós e livra-nos e ajuda-nos, pois todos os reis dos amorreus que habitam nas montanhas se ajuntaram contra nós. Então subiu Josué de Gilgal, ele e toda a gente de guerra, e com ele e todos os valentes. Peço à igreja para ler comigo do versículo 8 até o versículo 16, juntos. Disse o Senhor a Josué: não os temas, porque nas tuas mãos os entreguei, nenhum deles te poderá resistir. Josué lhe sobreveio de repente, porque toda noite veio subindo desde Gilgal. O Senhor os conturbou diante de Israel e os feriu com grande matança em Gibeão, e os foi perseguindo pelo caminho que sobe a Bet-Horon, e os derrotou até Azeca e Maquedá. Sucedeu que, fugindo eles de diante de Israel, a descida de Bet-Horon, fez o Senhor cair do céu sobre eles grandes pedras até Azeca, e morreram. Mais foram os que morreram pela chuva de pedra do que os mortos à espada pelos filhos de Israel. Então Josué falou ao Senhor no dia em que o Senhor entregou os amorreus nas mãos dos filhos de Israel, e disse na presença dos israelitas: sol, detente em Gibeão, e tu, lua, no vale de Ajalon. E o sol se deteve e a lua parou, até que o povo se vingou de seus inimigos. Não está isso escrito no livro dos justos? O sol, pois, se deteve no meio do céu e não se apressou a pôr-se quase um dia inteiro. Não houve dia semelhante a este, nem antes nem depois dele, tendo o Senhor assim atendido a voz de um homem, porque o Senhor pelejava por Israel. Voltou Josué e todo Israel com ele ao arraial de Gibeão. Vamos repetir a última frase do verso 14, que é que diz? Porque o Senhor, veja no 10:42, por favor. Vamos ler juntos, 10:42. E de uma vez tomou Josué todos esses reis e as suas terras, porquanto o Senhor Deus de Israel pelejava. Então o tema da mensagem dessa manhã é muito simples: quando Deus peleja pelo seu povo. Às vezes nós não entendemos a nossa condição espiritual, e a Bíblia diz que a partir do nosso novo nascimento nós estamos em Cristo. E Paulo usa uma figura que, em Efésios capítulo 2, que a graça de Deus nos salva e nos faz assentar nos lugares celestiais em Cristo Jesus. Então a nossa vida, a partir do momento que a gente é convertido, é uma batalha espiritual. Às vezes a gente fala de batalha espiritual só quando tem que enfrentar o capeta, expulsar um demônio. E a gente não entende, muitas vezes, que a nossa vida inteira é uma batalha espiritual. Por quê? Porque nós somos filhos de Deus em qualquer lugar. Nós adoramos a Deus em qualquer lugar. Nós não saímos e entramos na presença de Deus, nós vivemos na presença de Deus, nós andamos na presença de Deus. Então a nossa vida é uma batalha espiritual. E aí, à luz desse texto, há momentos que Deus, ele batalha por nós, ele assume o comando e batalha por nós. Porque não é em nós o quê? Força, capacidade. Existem alguns exemplos na Bíblia. Você se lembra do texto de Josafá, 2 Crônicas, capítulo 20, quando a federação de nações vieram para destruir Israel, e ele orou, e o Espírito Santo fala com ele: ficai parado, porque nessa batalha vocês não irão batalhar. E diz assim: pois eu pelejarei por vocês. Essa história vai se repetindo na Bíblia. A Bíblia do apóstolo Paulo, lá em 2 Coríntios capítulo 2, ele diz que nós somos o bom perfume de Cristo. E ele dá graças a Deus, porque Deus sempre nos conduz em triunfo. A Bíblia fala lá, Paulo diz, em Romanos capítulo 8, termina com o cântico de vitória, dizendo que em Cristo nós somos mais que vencedores. Então nós vivemos uma peleja, e uma peleja vitoriosa. É como você assistir um videotape de um jogo que você já ganhou. Agora, à luz desse texto, eu queria tirar quatro lições. Quando é que Deus batalha pelo seu povo? A primeira lição que eu aprendo aqui, nos versos de 1 a 5, é quando os nossos interesses são os interesses de Deus. Porque infelizmente na nossa vida cristã nós brigamos, nós lutamos para que Deus faça a minha vontade, assim na terra como no céu. A nossa vontade é forte, o nosso querer é forte. Aí você arruma um namorado que não presta e diz: abençoa Deus. Nós queremos impor a nossa vontade para Deus. Aqui é muito interessante, porque no capítulo 9, os gibeonitas faziam parte dos inimigos de Deus. E é tão interessante que o capítulo 9 começa justamente todas essas nações se reunindo para atacar Israel, para resistir a Israel. Só que nesse momento os gibeonitas vêm e se aliam a Israel e são abençoados por Israel, e a partir desse momento eles vão fazer parte do povo de Israel. A graça de Deus alcança os gibeonitas e eles vão ser os rachadores de lenha e os carregadores de água para servir o povo de Deus durante a sua vida. Mas é interessante, veja no capítulo 10 aí, por favor, versículo 4, diz assim: subi a mim e ajudai-me, firamos Gibeão, porque fez paz com Josué e com os filhos de... Então presta atenção, se você estiver sempre do lado de Deus, os seus inimigos o quê? Aumentarão. Os seus amigos passam a ser seus inimigos, ou tratar você como inimigo, a partir do momento que você vai para o lado de Deus. E agora, ao invés de atacar Israel, eles querem atacar a cidade de Gibeão e matar todos os gibeonitas. Só que os homens de Gibeão mandaram um recado, ou mandou um recado para Josué no arraial de Gilgal: não retires as tuas mãos de teu servo, sobe apressadamente a nós e livra-nos e ajuda-nos, pois todos os reis dos amorreus que habitam na montanha se ajuntaram contra nós. Versículo 7, lê comigo: então subiu Josué de Gilgal, ele e toda a gente de guerra com ele, e todos os... Então veja bem, aqui nós temos Josué se juntando com Gibeão para cumprir os propósitos de Deus. Então é uma luta onde o interesse não é pessoal, onde o interesse não é o egoísmo pessoal. E aqui eu quero fazer uma pergunta para você. Você compra tanta briga, nós compramos, né? A gente enfrenta tanta peleja. Essas pelejas que nós estamos enfrentando, elas são razoáveis? Elas são espirituais? Ela tem motivação correta? Por que que Deus não compra as nossas brigas? Porque muitas vezes Ele não peleja por nós, justamente porque os nossos interesses não são os interesses do reino de Deus. Vocês estão entendendo o que eu estou dizendo ou não? Então chega todo dia um crente aqui: pastor, quando é que vai ficar pronto? Onde é que não arrumar o dinheiro para construir o... Isso não é problema meu. Essa peleja não é minha, é sua. É de Deus. Se a igreja é de Deus, se nós estamos aqui pregando o evangelho com fidelidade, Deus vai pelejar por nós. Então coloque isso no seu coração. Quando os nossos interesses são os interesses de Deus, diz Jesus: buscai, pois, em primeiro lugar o reino de Deus e as suas justiças, e todas as demais coisas nos serão acrescentadas. A bênção do acréscimo vem quando o nosso coração está, em primeiro lugar, focado naquilo que é de Deus. Em segundo lugar, quando é que Deus batalha pelo seu povo? Primeiro, quando os nossos interesses são os interesses do reino. Segundo, Deus batalha pelo seu povo quando batalhamos com o máximo dos nossos recursos. Deus, Ele quer que nós cheguemos ao nosso limite. O nosso limite. Tem muita gente que tem um conceito da soberania de Deus completamente equivocado. Veja no texto, por favor, que os homens de Gibeão tiveram a humildade de buscar ajuda. Diz: nós não damos conta dessa batalha. Quando Josué subiu, ele subiu com quem? Ele, versículo 7, e toda a gente de guerra com ele, e todos os valentes. Então nós temos que trabalhar no nosso máximo. Lembra o que Jesus falou para a mulher que quebrou o cântaro lá? Ela fez o que pôde. Ela fez o que pôde. Nós precisamos aprender isso. Eu tinha um primo que sempre que ia fazer prova, ele dizia: Arival, eu orei. Você orou como? Senhor, multiplica o que eu sei. Eu falei: mas o que é que você sabe? Você estudou? Então é burrice ao quadrado ou ao cubo. Estou trazendo esse exemplo porque muitas vezes nós não estamos fazendo como deveríamos fazer. Tudo que tiver a mão, faz. Mas faz o quê? Com toda a tua força, com todo o teu coração. Dê o seu máximo. Uma guerra atrás, Josué perdeu essa guerra porque ele mandou só 3 mil soldados. Ele desprezou o inimigo, havia pecado no meio do povo, e ele sofreu uma derrota clamorosa. Então Deus começa a operar na minha vida quando eu chego no meu limite. Às vezes a gente não... Quando Deus foi ressuscitar a Lázaro, ele podia fazer um espetáculo, removendo a pedra e ressuscitando a Lázaro. Mas ele diz para o pessoal: o que vocês podem fazer, vocês vão fazer. Tirai o quê? A pedra. É muito bom nós entendermos isso, porque às vezes a gente quer vitória, mas a gente não quer pagar o preço da vitória. A gente não quer dar o nosso máximo. E Deus não vai fazer aquilo que é para eu fazer. Vocês estão entendendo o que eu estou dizendo? Deus batalha para nós quando Ele vê, quando Ele observa que meu coração está ali, que eu estou fazendo tudo o que eu posso. E foi assim que aconteceu. Terceiro princípio: quando é que Deus batalha pelo seu povo? Quando os nossos interesses são do reino de Deus, quando batalhamos com o máximo dos nossos recursos. Mas há um terceiro princípio aqui: Deus batalha por nós quando Ele cumpre as suas promessas na nossa vida, como crente, como povo de Deus. Irmãos, nós somos o povo das promessas. Nós somos o povo da aliança. E Deus trabalha na nossa vida e através de nós, cumprindo as suas promessas. Um dos questionamentos que o pessoal faz: por que que Deus mandou destruir os povos cananeus? Se você observa aqui, Deus mandou matar tudo: mulher, criança, velho, bicho. Ele mesmo é quem mata. Só que isso está acontecendo 600 anos depois que Deus fez aliança com Abraão. Veja lá, por favor, Gênesis, capítulo 15.

Versículo 15: e tu irás para teus pais em paz, serás sepultado em de toda a velhice. Versículo 16, lê comigo. Na quarta geração tornarão para aqui, porque não se encheu ainda a medida da iniquidade dos amorreus. Quem são os amorreus? São esses povos que estão sendo destruídos aqui por Josué. Deus deu 600 anos para que eles se arrependessem, mas eles continuavam praticando idolatria, praticando perversão completa, ofendendo a santidade de Deus. Então essa guerra aqui e essas vitórias, elas cumprem as promessas de Deus. Lê comigo o versículo 8, por favor. 10:8, Josué 10:8. O que diz aí? Disse o Senhor a Josué: não os temas, porque nas tuas mãos os entreguei, nem deles te poderá resistir. Três lições aqui. Primeiro, uma ordem: não tenha medo. Segundo, uma garantia: eu vou dar eles, o dar-te-ei, entregarei nas suas mãos. E uma promessa: eles não irão o quê? Resistir. Então veja bem, essa vitória não é uma vitória de Josué, do povo de Deus, é uma vitória que Deus está dando para o povo dele. E ele está fazendo isso porque ele está cumprindo as suas promessas. E se você observar o texto, Josué vai batalhar, versículo 9, Josué lhe sobreveio de repente, veio durante a noite e atacou os exércitos confederados. Mas veja no versículo 10, vamos ler esse versículo, sei que é bom em português, vamos ler aí, o que que diz? O Senhor os conturbou diante de Israel e os feriu com grande matança em Gibeão, e os foi perseguindo pelo caminho que sobe a Bet-Horon, e os derrotou até Azeca e Maquedá. Veja os verbos: conturbou, feriu, perseguiu e derrotou. Quem é o sujeito dessas ações? O Senhor. Você toma cuidado. Teve uma tia de Tarsi que era perseguida pelo patrão no trabalho, e ela um dia orou para ele morrer. No outro dia morreu. Aí ela ficou: oh, meu Deus, será que eu matei o homem? Não, quem matou foi Deus, mas você orou? Tem coisas que nós não vamos vencer. Quem vai vencer é Deus por nós. Está entendendo? Aí você está com a causa, você tem um inimigo que está lhe perseguindo, você já orou até para Deus remover, mas parece que aumenta o ataque, aumenta a perseguição. Então Deus vai aqui, olha, Deus é quem é o sujeito da ação. Veja no versículo 11, alguns fugiram, e o que é que Deus fez? Versículo 11, vamos ler juntos? Sucedeu que, fugindo eles de diante de Israel, a descida de Bet-Horon, fez o Senhor cair do céu sobre eles grandes pedras até Azeca, e morreram. Mais foram os que morreram pela chuva de pedra do que os mortos à espada. Você tem dúvida que foi Deus que resolveu o problema ou não? Deus que resolveu. Josué fez o seu máximo. Josué estava brigando pela motivação certa, pela causa certa. E aqui eu queria que você entendesse que quando Deus peleja por nós, Deus está cumprindo as suas promessas, os seus projetos, os seus planos na minha vida e na sua vida. É muito importante você entender e olhar para a sua vida e dizer assim: foi Deus

0: que fez. Foi Deus que deu. Foi Deus que resolveu. Porque se você diz, fui eu que fiz, foi eu que resolvi, alguma coisa está errada. Mas por fim, irmãos, Josué vai nos ensinar quando é que Deus batalha pelo seu povo. Primeiro, quando os nossos interesses são os do reino de Deus. Quando batalhamos com o máximo dos nossos recursos, ou chegamos ao limite dos nossos recursos. Terceiro, quando Deus está cumprindo os seus planos, as suas promessas, através da nossa vida. Quarto lugar, quando nós oramos para Deus remover os obstáculos. Veja no versículo 12, nós temos aqui um fato. Esse fato aqui custou a cabeça de Galileu. Na Idade Média, Galileu disse para os teólogos lá em Florença, na Itália, que a Terra girava no seu próprio eixo. Defendeu o sistema heliocêntrico. Mas baseado nesse texto, diz aí que o Sol o quê? Parou. E nós sabemos que não foi o Sol que parou, porque o dia e a noite se dão justamente com o movimento de rotação. Rotação, você tem o dia, translação, você tem o quê? O ano. Mas nós giramos em torno do próprio eixo. Agora, irmãos, por que que ele fez essa oração? Porque Deus tinha dito para ele que naquele dia seria entregue. E aí, não deu tempo de matar todo mundo. Ou seja, aquilo que Deus começa, Deus conclui. Aí diz o texto, versículo 12, o que que diz? Então Josué falou ao Senhor. Aqui, antes o Senhor falou a Josué, agora Josué falando ao Senhor. No dia em que o Senhor entregou os amorreus nas suas mãos, nas mãos dos filhos de Israel. E ele disse, veja bem, ele faz uma oração audível na presença de todo o povo. Sol, detente em Gibeão, e tu, lua, no vale de Ajalon. O sol se deteve, a lua parou, até que o povo se vingou dos seus inimigos. Veja que no versículo 13, o sol, pois, se deteve no meio do céu e não se apressou a pôr-se. Isso aqui, num período de 12 horas, de 12 a 14 horas. O que que eu aprendo aqui, irmãos? É que nós, como igreja, nas nossas batalhas espirituais, nós precisamos ter fé e ousadia para orar. Para orar. Nós não sabemos orar como convém, sabemos? Está lá em Romanos capítulo 8. Essa oração, segundo Matthew Henry, ele diz, foi o Senhor que soprou no ouvido de Josué. Ou seja, ele orou aquilo que Deus queria fazer. Nós não sabemos orar como convém, porque nós pedimos e pedimos mal, para atender às nossas paixões. Mas se você está na batalha de Deus, se você está na guerra, se você está na luta espiritual, eu vou chamar você, por favor, Mateus capítulo 17. Mateus capítulo 17. Então, versículo 19, Mateus 17, 19. Então os discípulos, aproximando-se de Jesus, perguntaram, em particular, por que motivo não podemos nós expulsá-lo? O que que Jesus responde? Versículo 20. E ele lhes respondeu, por causa da pequenez da vossa fé, pois em verdade em verdade vos digo, que se tiverdes fé como um grão de mostarda, dirá a esse monte: passa daqui para colar. E ele o quê? Nada vos será o quê? Quem está dizendo isso? É Jesus, os seus discípulos. O que que eles não puderam realizar aquela expulsão do demônio? Porque eles não tiveram fé. E essa casta de demônio não sai com a força humana, só sai por meio de oração e jejum. Abra sua Bíblia, por favor. E agora eu vou encerrar Marcos capítulo 11. O que que Jesus quer falar com esse negócio de monte? Você já pensou nisso? Você já viu alguém orando para remover monte? Eu nunca vi. Só se tiver chumbado, fora de si. Por que que Jesus usa essa figura? Vá lá, por favor, em Marcos capítulo 11, versículo 22. Jesus dá uma ordem aos seus discípulos: tende fé em Deus, porque em verdade vos afirmo que se alguém disser a este monte: ergue-te e lança-te no mar, e não duvidar no seu coração, mas crer que se fará o que diz, assim será com ele. Por isso vos digo que tudo quanto em oração pedir, crede que recebeste, e será o quê? Assim como. Vou contar uma história para vocês, verídica, que aconteceu nos Estados Unidos, de uma fé que remove montanhas. O pastor construiu a igreja, foi inaugurar a igreja, mas a prefeitura não autorizou o funcionamento da igreja, porque tinha um monte do lado e não tinha vaga de estacionamento. O que que o pastor fez? Convocou a igreja para uma noite de oração. E qual era o pedido? Que o Senhor nos dê o quê? Vaga de estacionamento. Remove essa montanha. Você não acredita, no outro dia chega um construtor próximo e diz: olha, eu estou precisando fazer um aterro, então eu queria comprar esse monte ou comprar essa área aí que você não está usando. Ele disse: perfeitamente. 6 meses depois, o monte tinha sido removido, recebeu, e a igreja está funcionando lá, para quem quiser ver. Irmãos, tem coisas da minha vida, na sua vida, que só Deus pode o quê? Tirar. E tudo aquilo que tenta impedir o avanço do reino de Deus, a igreja tem que orar dizendo: Senhor. Em outras palavras, o que Jesus está dizendo aqui é que pela oração da fé não há obstáculos, não há impossíveis, não há nada que não possa ser removido pelo Senhor. Amém? Então nós precisamos ser uma igreja crente. Crente. Vamos ficar de pé, vamos para Josué. Josué capítulo 10. Verso 42. Bem forte, bem bonito, o que é que diz? E de uma vez tomou Josué todos esses reis e as suas terras, porquanto o Senhor, Deus de Israel, pelejava. Se Deus é por nós, amém. E vamos para cima, e vamos para frente, sem medo, sem receio, sem temor. Ele está conosco. Não há portas fechadas para Ele. Portas fechadas e portas abertas, para Deus a mesma coisa. Ele é que abre, Ele é que fecha. Ele é que arrebenta os ferrolhos. Ele abre o mar. Ele cessa a tempestade e Ele está conosco. Deus querido, nós queremos nesta manhã colocar diante do Senhor a nossa batalha. E a tua palavra nos diz, o Senhor promete que o braço do Senhor estaria conosco e que o Senhor presente conosco, o Senhor lutaria as nossas batalhas. Então, Pai, a nossa luta, a nossa batalha é a tua batalha, é a batalha do teu reino, é a batalha do Senhor reinar nos corações das pessoas. Pai, olha para cada um aqui nessa manhã e dê espírito de vitória, espírito de otimismo, espírito, ó Deus, de encorajamento, de coragem diante das lutas que muitos e todo o teu povo enfrenta nessa terra. Não permitas, Pai, que o temor, que o medo venha tomar conta de nós, mas que a alegria do Senhor seja a nossa força. E que o Senhor possa estar conosco pelejando. E que a gente possa olhar para a nossa vida e ver e reconhecer que foi o Senhor que fez. É o Senhor que está fazendo. E é o Senhor que continuará fazendo. Toda honra, toda glória, todo louvor sejam tributados a Ti nesta manhã.
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programa O Semeador. Acabamos de ouvir uma mensagem maravilhosa do pastor Arivaldo de Casimiro, e ele disse algo importante para mim, para você, para nós acreditarmos, né, sempre na vontade de Deus, não na da gente, né, mas na vontade do Deus soberano, Deus que nos conhece, sabe toda a nossa necessidade. E ele faz em nós a sua vontade, e a vontade dele é na minha vida, na sua vida, é a melhor do que as nossas vontades. Olha, que essa mensagem edifique em nossas vidas, nos dê ânimo, nos dê força, porque este Deus é um Deus maravilhoso. Muito obrigado, pastor Arivaldo. Amanhã ele volta aqui no programa O Semeador com mais uma mensagem para o seu coração pela rádio Rumo ao Sertão.

Programa do Auxiliador, chegando agora a hora certa, são 7 horas e 23 minutos, vamos repetir a hora. 7 horas e 23 minutos para você nesta manhã. Que Deus te abençoe, que Deus esteja no comando da sua vida. Obrigado a todos os nossos ouvintes que estão ligados conosco. Olha, breve nós estaremos prestigiando nossos ouvintes, né? Se Deus quiser. Todos aqueles que clicam na mensagem do pastor Advaldo, que clica nas nossas programações, e estarão aí sendo abençoados. E vamos com o programa O Semeador para você pela Rádio Meu Sertão.

Programa Sonhador, chegando aí duas músicas para você. O reverendo João Fernando vai cantar aí O Preço Foi Pago. Depois o cantor Luiz de Carvalho canta A Cada Passo, né? Quero oferecer a você, minha querida irmã Rídia, aí na escuta do programa aí na cidade de Governador de São Rosado. Também quero mandar música para o meu querido Gumecino Esporte Presbítero aí em Volta Redonda do Rio de Janeiro, que nos hospedou algumas vezes em sua casa quando pregávamos aí na segunda igreja, outra igreja aí em Volta Redonda. Olha, o reverendo Veronilton Paz aí em Zé Doca do Maranhão. O Antônio Benes também conosco aqui de Mossoró, a irmã Ingrid Lopes Noima lá em Recife, Pernambuco, nossa escritora. Também conosco aí, olha, o Iriberg aqui na cidade de Mossoró, o reverendo Geomário Carneiro aí em Brasília, no Distrito Federal. Manda também para Ângela Araújo aqui em Mossoró, Aldir, pastor de Palmeira, lá em Zé da Penha, acho que é lá que ainda, né? Olha, o Jairo Reis, né? Jairo Francisco Ribeiro, aí em Goiás, na escuta do nosso programa. Alberto Azevedo, aqui na cidade de Mossoró, mecânico também. Maria Lucineide, conosco. O João Marcos aí, reverendo João Marcos aí, no Pernambuco, Adair Santos também. O reverendo Emanuel Borges daqui a pouco vai trazer o seu bom dia no nosso programa. Olha, muita gente, depois a gente chama mais outros irmãos, né? Mas vamos lá. O Osiel Rodrigues aqui também conosco, né? Vamos aí com música para você. João Fernando, reverendo João Fernandes, canta O Preço Foi Pago. E depois Luiz de Carvalho, A Cada Passo. Vamos ouvir.

0: Programa O Semeador para você. Vamos com a hora certa, 7 horas e 34 minutos. Vamos repetir a hora, 7 horas e 34 minutos. E agora a participação dos irmãos no programa O Semeador para você, aqui pela rádio Rumo ao Sertão, na cidade de Mossoró, o país de Mossoró. E vamos com a nossa programação. Agora chegando o bom dia dos nossos irmãos. Vamos ouvir primeiro o pastor Manuel Borges, na cidade de São José da Tapera, em Alagoas. Vamos ouvir o bom dia. Começa agora.
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0: Pastor Manuel Borges, na cidade de São José da Tapera, em Alagoas, com o seu bom dia. Vamos ouvir o bom dia do pastor Emanuel Borges.
2: Bom dia, pastor Marcos. Bom dia a todos os ouvintes do programa O Semeador. A graça do Senhor seja sobre todos vocês neste dia. Sou o pastor Emanuel Borges e hoje eu quero compartilhar com vocês o texto da palavra do Senhor que se encontra no Salmo 95, versículo 6, que diz: vinde, adoremos e prostremos-nos, ajoelhemos-nos diante do nosso Deus, do nosso Criador. Meus amados irmãos, para os romanos, eles diziam que ajoelhar era indigno, apropriado somente para os bárbaros. O rei dizia que considerava que ajoelhar-se era uma atitude de suspeição ou de fraqueza. Mas o que a Bíblia fala sobre ajoelhar-se diante do Senhor? O salmista mostra que ajoelhar expressa uma profunda reverência a Deus. Ajoelhar diante do Senhor mostra a nossa dependência dele. E três palavras nesse texto mostram a atitude e a posição de uma pessoa. Primeira palavra é adorar, significa cair prostrado como um sinal de honra ao Senhor. Significa lealdade. Segunda palavra que nós podemos ver no texto é prostrar-se, que significa abaixar-se, ajoelhar-se diante de alguém. Isso mostra, meus amados irmãos, um respeito, um reconhecimento de quem Deus é. Mostra atitude de uma pessoa que reconhece o seu Deus, Deus soberano. E a terceira palavra, ajoelhar, que significa estar diante do Senhor, curvado aos seus pés. Conforme o salmista, ajoelhar na presença de Deus é um sinal de reverência e não uma forma de comportamento rude ou de fraqueza, mas de reconhecimento. O importante não é apenas nossa posição, posição física, mas sim a atitude de um coração humilde, a atitude de um coração que reconhece Cristo como Senhor de sua vida. A gratidão em um coração o leva a prostrar-se diante do seu Deus e adorá-lo, porque somente Ele é digno de toda a honra e glória. Nossa atitude na adoração é muito mais importante do que uma posição ou a maneira como nós estamos. Nossa atitude de nós curvarmos reconhecendo a grandeza de Deus, o poder de Deus, mostra a nossa lealdade e dependência do nosso Senhor, Jesus Cristo, nosso Salvador. Possamos estar de joelho diante do Senhor, colocando diante dele a nossa vida e a nossa adoração. Que Deus nos abençoe e nos dê um bom dia.
0: Obrigado, pastor Manuel Borges, na cidade de São José da Tapera, aí em Alagoas, trazendo o seu bom dia no nosso programa. E agora vamos com o presbítero Salles aqui de Mossoró, trazendo o seu bom dia. Em seguida vem o Prefeito Pita. Prefeito Salles com o seu bom dia no programa de hoje.
3: Bom dia, pastor Marcos. Bom dia, ouvintes do programa O Semeador. Aqui quem fala é o presbítero Salles. Me congrego na Igreja Presbiteriana Nova Betânia, aqui em Mossoró. Quero deixar um texto para meditação dos amados ouvintes do programa O Semeador na Rádio Rumo ao Sertão nessa manhã. O tema escolhido de hoje é o poder da palavra de Deus. Estarei lendo no livro de Hebreus, capítulo 4, verso 12, que diz: porque a palavra de Deus é viva e eficaz, é mais cortante do que qualquer espada de dois gumes, e penetra até o ponto de dividir alma e espírito, juntas e medulas, e é apta para discernir os pensamentos e propósitos do coração. Queridos ouvintes, a Bíblia é diferente de outros livros, porque ela é viva, ela é a palavra de Deus. Quando a lemos, ela nos lê. Ela contém a força mais poderosa de todo o planeta, pois ela é capaz de nos transformar e levar à maturidade espiritual. Leamos-a em voz alta, pedindo ao Senhor que transforme o nosso coração. Deus promete que ela não voltará para ele vazia, mas cumprirá o seu propósito. Vejamos Isaías 55:11. Aqui está a realidade das pessoas quando ouvem a palavra de Deus, quando escuta um sermão bíblico, que ele traz salvação para aquele que crê, mas ele também traz a condenação para os que não crê. Veja o que diz o verso, Isaías 55:11: assim será, a palavra que sair da minha boca não voltará para mim vazia, mas fará o que me apraz e prosperará naquilo para que a designei. Portanto, querido, se você não teve um encontro com Cristo ainda, não abriu seu coração para ele, faça enquanto é tempo. Isaías capítulo 55, também no 6, ele diz: buscai o Senhor enquanto se pode achar, invocai enquanto está perto. E que tenham todos um bom dia e um final de semana abençoado, na graça e paz do nosso Senhor e Salvador Jesus Cristo, nosso supremo sumo sacerdote.
0: Ok, meu querido presbítero Salles, mas vamos colocar... Vamos agora ouvir o presbítero Peter Valketenen, do Rio de Janeiro, trazendo o seu bom dia hoje ainda. No final do programa, ele fará a oração da fé. Alô, Peter, aí do Rio de Janeiro, trazendo o seu bom dia aqui no programa Semeador pela Rádio Rumo ao Sertão. Bom dia, Peter!
4: Bom dia, pastor Marcos, e bom dia a todos os ouvintes da Rádio Rumo ao Sertão. Quem fala aqui é o presbítero Tene, eu falo do Rio de Janeiro. E lemos hoje em Lucas 13, versículos 8 e 9, o seguinte: ele, nesse caso o viticultor, porém respondeu: Senhor, deixa ainda este ano, até que eu escave ao redor dela e lhe ponha estrume. Se vier a dar frutos, bem está, se não, mandarás cortá-la. Aqui o Senhor Jesus está encerrando essa pequena parábola sobre a figueira estéril. Nós já vimos a figura do dono da vinha, né, o Senhor aqui. Nós vemos a própria figueira, que até aqui não tem trazido fruto. E agora tem o viticultor. O viticultor é o agricultor, no caso, que está cuidando dessa planta, dessa figueira. E é responsável para regar, para adubar, para fazer todas as coisas, podar tudo que for necessário para que aquela planta, aquela árvore traga e que dê fruto. E aqui ele, esse viticultor, que alguns estudiosos falam que representa o próprio Senhor Jesus, está pedindo para o Senhor dar uma chance, ou seja, uma chance para mudar. É uma chance para o arrependimento, quando a gente traz isso para a figueira representando a igreja. Ou seja, ele está dizendo, dá, deixe ainda este ano, escave ao redor, põe estrume. Estrume é um tipo de adubo, ou seja, procurando gerar resultado. Então, Jesus intercede por nós, está intercedendo junto ao Senhor da vinha, e também nos dá condições, né? Abrindo a porta, né? Buscando mais e mais pessoas para salvação, para o arrependimento. Então, nós precisamos ouvir o Senhor Jesus. Nós precisamos, se nós não estamos dando fruto, ou se nós estamos longe da vontade de Deus, devemos ouvir e atender a voz do Senhor Jesus. E ele está dizendo, arrependei-vos, assim como João Batista, né? Arrependei-vos porque está próximo o reino de Deus. Jesus é a nossa salvação. Em Jesus nós somos perdoados, somos alcançados pela graça de Deus. Mas nós precisamos reconhecer a nossa necessidade, reconhecer que nós, por nós mesmos, não alcançamos o céu, não alcançamos a salvação. Mas nós temos Jesus, né? Eu sou a videira verdadeira, o meu pai é o agricultor. Tudo isso, Jesus até faz essa mesma comparação sobre isso, né? Sobre dar fruto, né? O João 15, se quiserem olhar ali, justamente fala sobre Jesus dizendo que eu sou a videira verdadeira e fala sobre a necessidade de dar fruto. Jesus intercede a nosso favor. Então, busque ao Senhor Jesus. Busque a Ele para dar mais frutos. Ou se não estiver dando fruto, começar a dar. E assim estaremos servindo ao Senhor e agradando ao dono da vinha. Que Deus abençoe a todos, que todos tenham um bom dia.
0: Obrigado, Peter Val, que tem no Rio de Janeiro. E agora, chegando o pastor Marcos Naz, trazendo a sua devocional Pastoreando no Deserto. Vamos ouvir o pastor Marcos Naz, diretamente de Goiânia, no estado de Goiás, trazendo a sua devocional de hoje no programa O Semeador para você.
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0: E com vocês, o pastor Marcos Naz, diretamente de Goiânia, no estado de Goiás, trazendo a sua devocional Pastoreando no Deserto hoje, dia 15 de julho de 2026. O tema: Fidelidade sob Pressão. Baseado em Gênesis, capítulo 39, verso 5. Vamos ouvir o pastor Marcos Naz com a sua participação.
6: Graça e paz a todos queridos e amados do Senhor. Devocional Pastoreando no Deserto tem como seguinte tema: Fidelidade sob Pressão. E o texto da nossa meditação está registrado a princípio em Gênesis 39:5, que diz: O Senhor abençoou a casa do egípcio por amor a José. Segundo texto, Gênesis 39:21. O Senhor, porém, era com José e lhe foi benigno, e lhe deu mercê perante o carcereiro. Terceiro texto, Gênesis 41, verso 38, que diz: Disse Faraó a seus oficiais: Acharíamos porventura homem como este, em que há o Espírito de Deus? Amém. Queridos, há dois grandes perigos que ameaçam o ser humano: a adversidade e a prosperidade. Muitos naufragam no mar revolto das dificuldades. Acostumados com a bonança, desesperam-se quando chega a tempestade. os tempos de provas, as circunstâncias adversas e os vales da dor são inevitáveis. Infelizmente, queridos, muitos são os que naufragam diante das avalanches que desabam sobre suas vidas. Mas há outro fator tão perigoso quanto a adversidade: é a prosperidade. O poder tem a capacidade de radiografar a hediondez do orgulho humano. Há pessoas que não se mantêm de pé quando chegam ao topo do poder. Elas lidam com galhardia e firmeza diante das provas, mas sucumbem diante do sucesso. Veremos, entretanto, que com José não foi assim. Ele foi fiel na adversidade e também na prosperidade. A princípio, a fidelidade na adversidade. Querido, José do Egito enfrentou tanto a adversidade quanto a prosperidade com fidelidade. Ele manteve firme e inabalável quando seus irmãos injustamente o jogaram numa cova profunda. Ele manteve-se fiel quando foi cruelmente vendido como escravo para uma terra estrangeira. Ele permaneceu inabalável quando foi tentado ao cair no laço da sedução sexual. Ele não negociou sua consciência, nem negou-se diante da ingratidão do copeiro mor do faraó. José enfrentou todos os reveses da vida com honradez, com consciência pura e com as mãos limpas. Jamais deixou seu coração azedar diante das injustiças sofridas. As pressões, queridos, as pressões da vida não o fizeram desistir de caminhar nas sendas da santidade. Ele triunfou na adversidade e tornou-se um referencial para todos quantos estão passando pelos sombrios vales das provações. A bênção de seu pai, Jacó, retrata que tipo de homem foi José. José é um ramo frutífero junto à fonte. Seus galhos se estendem sobre o muro. Querido, José foi frutífero mesmo nas circunstâncias mais amargas da vida. Isso porque ele foi um ramo frutífero junto à fonte. Sua força não vinha dele, mas vinha do Senhor. Ele estendeu sua influência não apenas para dentro dos muros, mas sobre o muro, ou seja, foi bênção em casa e fora de casa. Ele tornou-se uma bênção para o mundo inteiro. Mas em segundo lugar, queridos, a fidelidade na prosperidade. José também viveu o outro lado da moeda. Ele não apenas pisou os caminhos crivados de espinhos, mas também os tapetes aveludados da fama, do sucesso e do poder. Ele saiu do calabouço e subiu a rampa do palácio como governador do maior império da sua época. Riquezas e glórias, sucesso e fama, prestígio e poder estavam em suas mãos. A espaçosa avenida do sucesso, contudo, não corrompeu seu coração. José lidou com o poder com a mesma dependência de Deus. Ele permaneceu humilde e puro. Ele não usou a máquina do poder para esmagar aqueles que intentavam mal contra ele. Não alimentou seu coração com vaidade. Não foi dominado pelo narcótico da soberba. Pelo contrário, ele aproveitou seu posto de liderança para abençoar aqueles que lhe fizeram mal, para restaurar aqueles que maquinaram a sua destruição, para perdoar aqueles que arquitetaram a sua desdita. O poder tem corrompido muitas pessoas. Contudo, queridos, José nos ensina que nossa fidelidade a Deus, a nossa lealdade, a nossa consciência, a nossa família e o nosso próximo precisa ser mantida tanto na adversidade quanto na prosperidade. O que Deus requer de nós, como dispenseiros, é que sejamos encontrados fiéis, ainda que no caminho rumo à glória enfrentemos todo tipo de pressão e o nosso grande exemplo é o Senhor Jesus. O Senhor Jesus se manteve humilde, dependente, olhando firmemente para tudo aquilo que o Senhor havia estabelecido e cumpriu fielmente e obedientemente todo o propósito redentivo. Deus seja louvado. Creia em Jesus, tenha Ele como seu Senhor e legítimo e suficiente Salvador. Vamos orar. Pai, obrigado. Obrigado pela maravilhosa lição. Obrigado pelo ensino que o Senhor tem nos dado, Senhor, frente às dificuldades, mas também frente, Senhor Deus, à prosperidade. Nos ajude, Senhor, a sermos sempre fiéis a Ti, leais à Tua palavra. Pedimos a Sua bênção sobre todos, Senhor, todos que estão sofrendo e todos que estão sendo tentados. Eu peço a Sua bênção e a Sua misericórdia e oro em nome de Jesus. Amém. Queridos, eu sou o pastor Marcos Naz e essa foi mais uma meditação com o propósito de trazer edificação às nossas almas. Tenhamos todos um bom dia passados na presença de Cristo Jesus. Amém.
0: Obrigado, pastor Marcos Naz, diretamente da cidade de Goiânia, no estado de Goiás, e ele trouxe a sua participação. E agora chegando o pastor Samuel Pinheiro, aí do estado de Pernambuco, trazendo a sua meditação de hoje para você. Vamos ouvir o pastor Samuel Pinheiro com a sua meditação.
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0: E com vocês, o pastor Samuel Pinheiro, com a mensagem da meditação de hoje. Vamos ouvi-lo.
7: Bom dia, graça e paz. No livro de Tito, capítulo 3, versículos 4 e 5, está escrito: quando, porém, se manifestou a benignidade de Deus, nosso Salvador, e o seu amor para com todos, não por obras de justiça praticada por nós, mas segundo a sua misericórdia, ele nos salvou pelo lavar regenerador e renovador do Espírito Santo. Sempre queremos estar no controle de situações, porém, devemos saber que o Deus soberano e eterno está no controle de tudo. O texto acima nos ensina que a bondade, a benignidade de Deus se manifestou a nós por meio de seu Filho, Jesus o Cristo, o nosso Salvador, e que somos regenerados, renovados somente nele, e não por esforço nosso ou por obras de justiça praticada por nós, mas vindo pela atuação do Espírito Santo, que ele derramou ricamente sobre cada um de nós, seus filhos e filhas, fazendo com que nos acheguemos a ele, nos aproximemos dele, crendo que dele vem a nossa salvação, alcançada ali na cruz do Calvário, em Cristo Jesus. Creia. Deus te abençoe. Este é o devocionário de hoje do Reverendo Samuel Pinheiro, da Igreja Presbiteriana do Brasil. Tenham todos um dia abençoado e abençoador no nome de Jesus. Forte abraço. Tchau.
0: Obrigado, pastor Samuel Pinheiro, aí de Pernambuco. Agora chegando o pastor Elmar Pereira, aqui da cidade de Mossoró, Rio Grande do Norte. Ele é pastor da Igreja Assembleia de Deus e ele traz a seguinte reflexão hoje para você. Medite nisso aí. A pessoa de mau caráter pode até falar bem, aparentar bondade e conquistar a confiança de muitos. Porém, com o tempo, suas atitudes revelam quem realmente é. O mau caráter se manifesta na mentira, na desonestidade, na manipulação, na falta de palavra, na traição da confiança e na ausência do temor de Deus. A Bíblia nos alerta, diz o pastor Elmar. Ele cita Provérbios 4, 23. Acima de tudo, guarde o seu coração, porque dele procede as fontes da vida. E ele deixa um bom dia na paz do Senhor. Obrigado, pastor Elomar Pereira, aqui na cidade de Mossoró, no Rio Grande do Norte. E assim termina a participação dos irmãos aqui pela Rádio Rumo Sertão. E amanhã eles voltam outra vez no programa O Semeador para você pela Rádio Rumo ao Sertão.

Programa Cineador, são 7 horas e 59 minutos, já fazendo 8 horas aqui pela Rádio Rumo Sertão. Vamos repetir a hora, já é 8 horas aqui na cidade de Mossoró. E aí vamos com o programa O Cineador para você.

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1: Programa O Semeador chegando pra você aí agora. Olha a música. Vamos aí com louvor de adoração a Deus aqui pela Rádio Rumo ao Sertão, na cidade de Mossoró, o país de Mossoró. Programa O Semeador para você aqui pela Rádio Rumo ao Sertão, na cidade de Mossoró, o país de Mossoró. E eu quero oferecer esse louvor agora aqui pela Rádio Rumo ao Sertão. Eu quero oferecer a todos os nossos irmãos ouvintes que estão ligados conosco na nossa programação, né? E vamos aí com a irmã Rízia aí, Governador Seu Osório. Também mando para o Prefeito Salles aí, que já trouxe o seu bom dia na escuta do programa. Reverendo Veronilton Paes aí, em Zé Doca, no Maranhão. A irmã Ingrid Lopes Noima, aí de Recife, Pernambuco, nossa escritora. Olha, Irenberg aqui de Mossoró, o Reverendo Jamário Carneiro, aí em Brasília, no Estado Federal, de Palmeira, hein? Pastor lá em Zé da Penha, na Igreja de Cristo, olha, Alberto Azevedo, nosso mecânico aqui em Mossoró, não é? O Reverendo João Marcos aí em Pernambuco, na escuta do programa. Também conosco, Daí Santos, olha, o Reverendo Emanuel Borges já trouxe o seu bom dia. Ele está aí em São José da Tapera, em Alagoas. Também conosco a irmã Rutileide Soares, aqui na cidade de Mossoró. Também conosco meu amigo Augusto Apolinário, José Rodrigues Augusto Apolinário. Olha, Albeniza Santos também conosco na nossa programação. Na minha cunhada Ana Amorim, Natal, conosco, presbítero Anu Carlos de Amorim. Também conosco aqui em Mossoró, o Mário, também conosco aí, olha, Antônio Joyce Araújo Joinha, aí na cidade de Açu, conosco na nossa programação para você. Aqui, Agnaldo Jardim, lá em Morro do Chapéu, na Bahia, né? Valdeir Esporte, lá em Volta Redonda. Jonathan Cara Holden conosco aqui. Armando Oliveira, lá lá na cidade de Campinas, São Paulo, né? O Reverendo José Ayrton Andrade, lá na cidade de Natal, conosco aqui. Alcindo Mendes, também, olha, Marcos Nais, o pastor Marcos Nais, diretamente de Goiânia, já trouxe a sua participação no programa. O Jadson Cunha em Garanhuns conosco também na nossa programação para você, né? Olha, o Reverendo Valdir Benevides aí em Recife, Pernambuco, também conosco na nossa programação de hoje para você. E vamos aí com música de louvor e adoração a Deus aqui pela Rádio Rumo ao Sertão, na cidade

0: Senhor.
1: Programa O Semeador, vamos para a hora certa em Mossoró, são 8 horas e 11 minutos. Vamos repetir a hora para você aqui pela Rádio No Sertão. 8 horas e 11 minutos na cidade de Mossoró, o país de Mossoró. Programa O Semeador para você.

Programa O Semeador, chegando agora as notícias do jornal Avanço Missionário para você aqui pela Rádio Rumo ao Sertão. E vamos com as notícias do jornal Avanço Missionário para você ficar por dentro de tudo, tudo, tudo que acontece no mundo gospel. Vamos para as notícias.

do Espírito é o trabalho do Senhor Jesus realizado por todas as igrejas reconhecidamente evangélicas. Igrejas presbiterianas no Brasil e no mundo plantadas pela IPB. Igrejas presbiterianas no Rio Grande do Norte e no Ceará plantadas pelo projeto Rumo ao Sertão. E vamos para as notícias do projeto Rumo ao Sertão e as notícias do Brasil.

Chegando agora as notícias do jornal Avanço Missionário, para você ficar por dentro de tudo, tudo que acontece no mundo gospel. Jornal Avanço Missionário, ano 30, Jornal Eletrônico Diário, número 1819, 15 de julho de 2026. 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

0: E vamos para o editorial de hoje. Quantos se dizem que seguem a Jesus Cristo, que são membros da Igreja de Cristo e, na verdade, vivem nas trevas do pecado e mentem? Vamos agora para os cartazes. Calendário de 2026. Hoje, dia 15 de julho, e o versículo: mentimos e não praticamos a verdade. 1 João 1, de 1 a 10. Cartaz número 2. O primeiro encontro de adolescentes, que estará acontecendo na cidade de Apodi, dia 25, o pastor, o missionário convidado para pregar é o irmão Alex, Antônio Alex, aí da cidade de Carnaubais. E o cartaz número 3, os avanços missionários deste ano, já tivemos o primeiro e tem o segundo sábado passado, mas houve uma transferência de data lá em Bom Sucesso. E vamos com alcançar 5 estados do Brasil, né? Tá bom? Olha, encontro de homens, dia 25, também agora lá na cidade de Queimada, na Bahia, na direção do reverendo Arcanso e o pregador oficial, o reverendo André. E vamos para as manchetes das notícias internacionais. Leiam e vejam tudo no site www.radiomocertão.com.br. Da fonte de Christian Poster, editores de Idaio decidirão se mantém ou revoga proibição estadual de aborto. Vamos orar para que seja proibido isso daí. E está estourando em todo canto. Quem autorizou aborto por aí afora estão tudo recuando. Já estão recebendo as reprimendas de Deus, né? E agora, da fonte Portas Abertas, né? Portas Abertas, da fonte, né? Portas Abertas. E você tem a seguinte manchete, né? Portas Abertas participa da FEFICC 2026. Ok. E mais notícias, fonte Folha Gospel. Autoridades afirmam que a maioria dos casos de blasfêmia no Paquistão é fabricada. Olha, eles mesmo criam um cenário, né, para poder perseguir as pessoas, lamentavelmente. E vamos para mais notícias. Jaguaribe, agora notícia do Brasil. Jaguaribe será culto de oração a Deus na Igreja Presbiteriana, na direção do reverendo Deus Guedes de Souza. E mais cartazes. Conexão com Deus. Conexão com Deus é, na Igreja Presbiteriana de Pinheiros, toda segunda-feira, às 20 horas. Também expondo as escrituras, toda segunda-feira, às 20 horas, na primeira igreja de São Vicente. Os cartazes do pastor Samuel Pinheiro trazendo a meditação, o pastor Arival trazendo a mensagem diária e o pastor Marcos Mares trazendo a devocional pastoreando no deserto. Na página número 2. Na página número 2. Primeiro encontro de adolescentes que vai acontecer aí na cidade de Apodi, dia 25 de julho. O reverendo Jairo Reis, secretário dos adolescentes do Presbitério, convoca os adolescentes das demais igrejas. E mais uma notícia, olha, na página 2, meditação. Comigo, com o ato dos apóstolos, com a meditação, com o artigo, são edificados casa espiritual. É isso aí. Do livro no prelo. Livro no prelo, né? É isso aí. A primeira e segunda carta de João. Aqui na parte de baixo, é, a pudir, pelo norte, cuide adoração a Deus, olha, pudir não, é, cuide adoração a Deus na Igreja Presbiteriana, em Córrego 2, na direção do missionário João Batista de Reverendo Jair Reis. Na página número 3, na parte de cima da página número 3, evangelização. Né? Evangelização.
1: Tirando do fundo do coração.
0: Atos dos Apóstolos, capítulo 15, verso 36. Alguns dias depois, Paulo disse a Barnabé: vamos voltar e visitar os irmãos em todas as cidades, naquelas que anunciamos a palavra do Senhor, para ver como eles estão. Que bênção, né? Artigo 2 do nosso livro, pelo Hábito da Cruz. E agora na coluna direita, resumo das notícias gerais. Comer amendoim pode beneficiar o cérebro e sugere pesquisa. Isso aí é bom, né? Olha aí. Calendário compartilhado com a como organizar a família, escola e trabalho. É muito importante isso aí, né? Uma boa dica, né? Então, leia essa matéria, que é muito importante. Na parte de baixo, o recado de Deus, à esquerda, e na parte da direita, o material do recado de Deus. Aqui também na obra Santa do Espírito, que ninguém detém. E a seguir vem a oração da fé com o presbítero Peter, diretamente do Rio de Janeiro. Programa Rússio Semeador, terminando as notícias da obra Santa do Espírito, que ninguém detém.

a oração da fé. Quero orar com você nesta manhã aqui pela rádio Rumo ao Sertão. E vamos formar a rede de oração, intercessão internacional, a oração da fé. Orar por três motivos: orar pelos pedidos que são feitos a cada um de nós, e também a oração pelo Brasil, e orar pelo mundo. Vamos para a formação da rede de oração aqui pela rádio Rumo ao Sertão.

0: oração. Vamos orar? Quero orar com você nesta manhã. E vamos formar a rede de oração. Desculpa aí, irmãos. Olha, convocar a Dilson Mendonça. Vamos orar, meu irmão. Vamos orar todos aí, olha. A Simone Andrade aqui na cidade de Mossoró. Vamos orar. Vamos orar. Pedir a bênção de Deus para o seu povo espalhado por esse Brasil e pelo mundo. Vamos orar. Convoco você para orar conosco aqui pela rádio. Rumo ao sertão, a cidade de Mossoró. O país de Mossoró. Rícia Smith também vai orar em morador de São Osado, começando esporte. Aí em Volta, Rio de Janeiro, orar com Rubenícia Pereira, prima da minha esposa. Desculpa, irmão. Olha, Antônio Mendes, conosco aqui na cidade de Mossoró. Vamos orar. Irenberg Lopes, vamos orar também. Orar com a Ângela Araújo. Orar com o Rio Palmeira, pastor lá em José da Penha, Alberto Azevedo, mecânico aqui na cidade de Mossoró, né? Vamos orar com a Daís Santos, também com o reverendo Emmanuel Borges, lá na cidade de São José da Tapera, em Goiânia. Vamos orar com o Rutileide Soares também. Vamos orar com a Deise Oliveira, lá em Senador Pompeu. Vamos orar com Dalmo Romida aí na cidade de Alexandria, Francisco Teixeira, nosso funcionário, Antônio Martins. Né? Alô, Peter, estamos aguardando aí a sua participação aqui no programa O Semeador, aqui pela rádio Rumo ao Sertão, na cidade de Mossoró. Eita, desculpa, pessoal, não vou ficar muito forte, né? Mas é isso aí. Então, estamos aguardando e vamos ouvir o presbítero Peter Valquitene, que vai fazer a oração da fé e interceder a Deus juntamente conosco aqui nesta programação de hoje para você. Alô, Peter! Um, dois, três aí no Rio de Janeiro. Estarei aí com você dia 15 aí, né? Na Festa das Nações. Estaremos pregando aí na Catedral do Rio de Janeiro, nessa festa bonita. E já fomos a ela várias vezes, né? Ok, Pedro, se Deus quiser, te encontro aí com você. Então vamos orar. Chegando aí a oração, presbítero Peter Valquitene traz a oração da fé. Mais uma vez, Peter, muito obrigado por sua participação no programa O Semeador para você.
1: Bom dia, novamente, pastor Marcos e todos os ouvintes da Rádio Rumo ao Sertão. Chegou agora a hora da oração. A hora que nós nos unimos para falar com o nosso Pai Celestial. Sabemos que Ele nos conhece, que Ele nos ama e pode fazer infinitamente mais do que tudo quanto pedimos ou pensamos, segundo o Seu poder que opera em nós. Então vamos orar com fé, sabendo que Ele vai nos atender conforme a Sua vontade. Nosso Deus e nosso querido Pai, nós te louvamos, Pai, pelo privilégio que nós temos de estar diante de Ti, de abrir o nosso coração perante Ti, o nosso Pai Celestial, sabendo que Tu ouves as orações do Teu povo e que Tu as atende conforme o Teu querer. Queremos Te adorar, Senhor, porque Tu és um Deus fiel, que sempre cumpre com a Tua palavra. Tu és um Deus misericórdia, que não trata a gente como nós merecemos ser tratados, mas a Tua graça, Tu concede a Tua graça, que é melhor do que a vida. Obrigado, Pai, por tudo que Tu já fizeste, pelas libertações, pelos livramentos, pelas soluções, pelas curas que Tu tens efetuado na nossa vida, na vida dos nossos familiares e amigos, na vida dos nossos irmãos na igreja, espalhados pelo mundo inteiro e em todo o tempo. Te agradecemos por isso, Pai. Queremos colocar diante de Ti tudo aquilo que nos aflige. Oramos em favor dos enfermos, Pai, pessoas que nós conhecemos, Pai, que carecem da Tua cura. Sabemos que Tu usas não somente a medicina que nós vemos, mas também a Tua mão poderosa e sobrenatural de cura. Pedimos que Tu possas reverter qualquer quadro, Senhor, que tu possas potencializar o efeito de remédios, use o conhecimento médico e tudo, Senhor, para cooperar para que essas pessoas sejam saradas conforme o teu querer. E desde já te agradecemos por isso. Pedimos, Senhor, que tu consoles os enlutados que estão tristes, sentindo a falta das entes queridos que foram chamados à tua presença. Que a tua paz possa estar com todos, aquela paz que excede todo o entendimento. Oramos, Pai, pelas pessoas que estão com dificuldade financeira, que estão desempregadas, ou problemas nos negócios, pedindo, Senhor, que tu abras as portas de oportunidade, que não deixes desamparados os teus servos. Oramos, Pai, pela tua igreja, que tu possas fortalecer a tua igreja, abençoe os missionários, os evangelistas, os pastores, todos aqueles que militam na tua causa, que tu unges a tua palavra na boca deles, para que eles essa palavra chegue aos corações e vidas sejam transformadas. Oramos, Pai, pelo Brasil, pelas eleições deste ano, que tu contemples o nosso país e tragas dias melhores para a nossa nação. Por tudo, Senhor, que tu já fizeste, por tudo que estás fazendo e por tudo que ainda farás, nós oramos e agradecemos em nome de Jesus. Amém.
0: Obrigado, Peter Valketenen, com a sua oração aí. Encerramos o programa de hoje, O Semeador, pela rádio Rumo ao Sertão, na cidade de Mossoró, o país de Mossoró. Obrigado, Peter, que Deus lhe abençoe. Ele volta amanhã com o Bom Dia aí, na quarta-feira que vem, com o Bom Dia e a Oração da Fé. Obrigado pelas bênçãos de Deus, Peter. Que Deus te abençoe. Se Deus quiser, se encontra aí no dia 15 de agosto, na Catedral do Rio, onde eu estarei ali a convite da Catedral para pregar na Feira das Nações. Olha, que Deus abençoe a todos vocês, né? Ok? Aqui termina a Oração da Fé. Com a Oração da Fé termina o programa O Semeador. Muito obrigado a todos vocês ligados na nossa programação de hoje. Para você. Ele vai além.

Ok, final do nosso programa. Amanhã de volta, se Deus quiser. Pela graça, graça do Senhor Jesus, estaremos de volta aqui no nosso programa e nossa rádio é 24 horas no ar. E o meu programa é de 6 às 8 e meia da manhã. Que Deus abençoe a todos. Fiquem todos na graça e na paz do Senhor Jesus. Amém e amém.

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Somente Tu és o Deus do impossível, Senhor. E não há outro além de Ti. O meu Deus é o Deus do impossível. Aquele que me sustenta, que me levanta. Oh, Senhor, venha em meu favor. Favoreça-me, Deus.

posso deixar que o Senhor passe sem que o Senhor me perceba, Deus. Como aquela mulher do fluxo de sangue que ousou tocar em tuas vestes. Como Zaqueu que ousou subir numa árvore para te ver. Ah, Senhor, nessa hora eu quero...

Deus tem um chamado para cada um de nós, para viver a cada dia, rompendo em fé. Aleluia. Levanta tua voz conosco agora e canta, querido. Cada vez que a minha fé é provada, tu me dás a chance de crescer um pouco mais. Aleluia. Cante ao Senhor nesse momento.

0: alegria.
1: Oh, aleluia. Eu sei em quem eu tenho crido. Eu sei o Deus que tu és para mim, Senhor.

glórias ao teu santo nome, Deus. Aleluia. Oh, glórias ao teu nome. Aplauda o nome do Senhor. Aplauda o nome do Senhor.

Senhor, nós levantamos a nossa voz a Ti, Deus. Nós clamamos a Ti, porque é do Senhor que vem o nosso socorro, Deus. Nós chamamos de volta tudo aquilo que foi roubado, Deus. Tudo aquilo que nós perdemos, Senhor. Os sonhos, os planos, Senhor. Oh Deus, aquilo que um dia já foi festa e hoje é luto, é tristeza, Senhor, traz de volta, restitui, Senhor. Nos restitui, Deus. Esse é o nosso clamor, Senhor, nos restitui.

está com os ouvidos atentos à tua voz, meu irmão. Não cesse de falar, não cesse de pedir. Clame, grite se for preciso, dizendo: Senhor, restitui aquilo que foi roubado, Senhor. Derrama o teu azeite em minha dor e sara-me, Deus. Oh, sara-me, Senhor.

Chegou o momento de você levantar a sua voz ao Senhor. Não se preocupe com quem está ao seu lado. Não olhe para os lados, olhe para cima. E clame ao Senhor. Oh Senhor, restitui. Assim como foi com a vida de Jó, Senhor, restitui a minha vida também, Deus. A minha casa, a minha família, Senhor. Os meus sonhos, Deus, restitui. Clame ao Senhor. Clame, clame, clame, oh, oh Senhor, traz de volta, Senhor, sara a nossa dor, Deus, derrama o teu azeite na nossa ferida, Senhor, oh Deus, nós precisamos de ti, Senhor. Restitui a tua presença, Senhor, a tua presença em nossa vida, Deus.

teus braços, o lugar de onde nós nunca deveríamos ter saído. Oh, aleluia, glória ao teu nome, Senhor. Vamos aplaudir ao Senhor, o Rei dos Reis, aquele que vai restituir a tua vida, meu irmão.

É tempo que Deus tem despertado e tem levantado homens e mulheres, jovens, crianças, para serem usados. Usados pelo Senhor Jesus nesse tempo, nessa geração.

0: Quantos apaixonados nós temos aqui? Levanta suas mãos para os céus e diga assim comigo: Senhor,
1: Senhor,
0: eu estou apaixonado por ti.

Tu és o Deus que jamais falhou. Tu és o Deus que não pode mentir. Tu cumpriste as tuas promessas na vida de Abraão, de Isaac, de Jacó. E eu sei que o Senhor cumprirá também as tuas promessas na minha vida. Eu sei que os teus olhos estão em mim, Senhor.

Podem passar os dias, podem passar os anos. Confia, meu amado, Ele trabalha para aqueles que nele esperam. Todas as palavras que Deus disse se cumpriram, e assim será na tua vida, meu querido. Mas quem sabe você não está vendo. Na verdade, você não precisa ver. O que você precisa é crer, porque Ele fará. Toda promessa passa pelo teste do tempo. Ele está provando o teu coração. Ele está forjando o teu caráter para que você desfrute.

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Aleluya. Eu quero dedicar essa próxima música, essa adoração ao Senhor, a duas pessoas que foram inspiração para que ela brotasse no meu coração. Uma delas é Ana Paula, minha irmã, que clamou pelo milagre da vida dela. E o Isaac chegou. E a outra pessoa que está aqui essa noite, que Deus resgatou da morte, é o meu pai, Pastor Márcio Valadão. Cadê o papai?